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0: 915.
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0: 956.
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0: 11:46.
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0: 2:18.
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0: 18.
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0: 13:48.
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0: 4:16.
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0: 4:46.
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0: 116.
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0: 5h46.
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0: 6h15.
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0: Olá, seres de luz, muito bom dia! Eu espero que esteja tudo bem com vocês. E hoje é sábado, final de semana, 12 de setembro de 2026. Como que tá o teu coração nesta manhã? O que você preparou aí, planejou para o final de semana, para este sábado, para mais este dia que vem em forma de presente de Deus na nossa vida? É mais uma página em branco do livro da nossa vida que está se abrindo para nós hoje. Então prepara o teu copo com água, se você puder. Energiza essa água, colocando nela tudo o que você precisa para viver esse novo dia. Quero aproveitar aqui e agradecer a todos vocês que ouvem a mensagem do dia. Vocês aquecem o meu coração. Te conecta com a tua essência. Chama Deus para pertinho de ti e vamos juntos receber a mensagem de hoje. E eu quero conversar com você hoje sobre uma coisa que muita gente ainda precisa aprender. Descansar também faz parte da caminhada. A gente vive uma rotina que nos ensina a fazer, produzir, resolver, correr, cumprir horários e atender expectativas. E muitas vezes, quando finalmente chega um momento de pausa, a gente até se culpa. Você já sentiu isso? Parece que deveríamos estar fazendo mais e mais e mais alguma coisa. Mas não é bem assim. Você também precisa de silêncio, de tempo sem pressa, de um café tomado com calma, de uma conversa sem olhar para o relógio, de um momento em que o coração não precise provar nada para ninguém. Nem todo dia precisa ser extraordinário. Existem dias que vieram apenas para lembrar você de respirar. E isso também é vida. Talvez a sua semana tenha sido intensa. Talvez você tenha resolvido problemas que ninguém viu. Talvez tenha engolido sentimentos, segurado lágrimas, enfrentado preocupações ou simplesmente feito o melhor que conseguiu. Então, hoje, reconheça isso. Você não precisa estar o tempo todo sendo forte. Também existe força em saber parar. O corpo pede pausa, a mente pede silêncio, o coração pede leveza. E quando a gente respeita esses pedidos, começa a perceber detalhes que a pressa costuma esconder. O vento entrando pela janela, uma música bonita, uma risada, uma mensagem querida, a presença de alguém que faz bem, a beleza de simplesmente estar vivo. Talvez felicidade também seja isso, aprender a perceber aquilo que sempre esteve ali. Por isso, neste sábado, diminua um pouco o ritmo. Não carregue para o fim de semana todas as preocupações dos outros dias. Algumas coisas podem esperar até segunda-feira, não podem? E hoje temos uma ação também. E a ação para você fazer hoje é bem simples. Escolha pelo menos meia hora do seu dia para fazer algo sem nenhuma obrigação. Ouvir uma música, cantar, caminhar, tomar chimarrão, ler, ficar em silêncio, andar a cavalo, brincar com seus filhos, conversar com alguém especial ou simplesmente descansar. Mas faça isso de verdade, tá? Sem culpa e sem pensar no que ainda falta fazer. Durante esses minutos, diga para si mesmo: agora eu só preciso estar aqui. Talvez você descubra que a vida não pede apenas coragem para seguir em frente. Às vezes ela pede sabedoria para parar, respirar e agradecer. Desejo que o seu dia seja abençoado por Deus, guiado pelo Espírito Santo e protegido pelos teus anjos. Fica bem sempre com Ele. Um beijo grande no coração e até amanhã. 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

0: As nossas saudações cooperativistas a todos os associados, associadas e ouvintes espalhados por toda a região, estado, país e mundo. Eu sou o jornalista Roger Nicolini, encarregado do setor de comunicação da Cotriel, a área que faz parte do setor de marketing e inovação da cooperativa. E este é o Cotriel em Sua Casa, edição deste sábado, 12 de setembro de 2026. 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
2: Olha, gurizada, Marcelo Madaloso aqui, tô para te convidar para o dia 24 de setembro, tá? Numa outra quinta-feira mais adiante, para nós fazer um bate-papo na segunda vitrine de inverno da Cotriel, lá na Granja do Zacre, em Salto do Jacuí. 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Tá? Vai ser tipo roda de mata e tu não vai estar fazendo nada importante nesse dia 24, essa quinta-feira. Então aparece lá na Granja do Zaca, lá para nós fazer esse bate-papo aí. Não vai ter telão, não vai ter nada, vai ser só na conversa e tal. E vamos resolver aí para nós ver como é que vai entrar esse safra de soja e tal, e milho e coisa arada. Feito, um abraço, tchau.
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0: E como destaques do programa deste final de semana, nós teremos os seguintes assuntos. Técnico agrícola Thiago Eichelberger destaca desenvolvimento das lavouras de trigo e aveia, plantio de fumo e manejo pré-plantio de soja na região de Arroio do Tigre. Durante a ImpactaCoop, nós conversamos com o advogado tributarista Luiz Carlos Crema, que projeta impactos da reforma tributária para o produtor rural. Preste muita atenção nessa entrevista, que é de vital importância para o entendimento dos produtores, porque a partir de janeiro de 2027 entra em vigor a pleno a reforma tributária e ela terá consequências diretas para o produtor brasileiro. Então não deixe de conferir essa entrevista importante. A gente também conversou durante a ImpactaCoop com o pessoal da MPE Distribuidora. A gente já tinha falado inclusive deles aqui nas soluções e eles apresentaram algumas delas, principalmente voltadas à área de limpeza, toda essa questão da inteligência artificial, como pode ser programados os robôs, e a gente então conversou com o pessoal da MPE Distribuidora de Passo Fundo, que falou sobre estas soluções apresentadas pela empresa. Também vamos conhecer a história da empresa Termolar. Nós estivemos na semana passada então no workshop de comunicação da Ocerx, conversamos com Nathalie Andrizo, que é da segunda geração da empresa Termolar, uma empresa gaúcha que todos conhecem. Ela vai contar um pouco sobre os fatores e principalmente também as crises que a empresa passou, exemplo de tantas outras do estado do Rio Grande do Sul. E vamos conversar também com Simone Zanata, da Ocerx, que estava até então na gerência de marketing, agora assume a gerência de negócios do sistema Ocerx Scope e fala sobre esse trabalho que vai ser feito ainda mais intenso para junto às cooperativas do estado do Rio Grande do Sul. Você vai ter também as informações da Cotriel e os aniversariantes da semana. Para começarmos então nosso Cotriel em Sua Casa, a partir de agora nós vamos trazer aqui no nosso programa o quadro As Informações da Cotriel. Vamos então destacar eventos importantes que vamos realizar ainda neste mês de setembro. Fique ligado, amigo produtor da região. No próximo dia 24 de setembro, então, na Granja do Zaca, em Salto do Jacuí, nós teremos a vitrine de inverno. À 1:30 da tarde, abertura oficial, início das visitações às estações. 13:30 da tarde, momento de interação entre o pesquisador Marcelo Madaloso e o público. Como disse o pesquisador nesse áudio que nós reproduzimos um pouco antes do início início do nosso programa e também nesse convite que está sendo divulgado nas mídias digitais da cooperativa, uma roda de conversa bem informal para que os produtores possam sanar essas dúvidas a respeito do cenário climático, principalmente as preocupações que se tem que ter daqui para frente também, falar um pouco, evidentemente, da questão das culturas de inverno, principalmente a canola, que tem aumentado exponencialmente na região de abrangência da cooperativa e também a tradicional cultura do trigo. 4:10 da tarde, retorno às visitações e 5:00 da tarde, encerramento. Você de toda a região é o nosso convidado para participar da vitrine de inverno. Vai ser, então, dia 24 de setembro, vai ser numa quinta-feira, na Granja do Zaca, bem ali na entrada do município de Salto do Jacuí. Você de toda a região é o nosso convidado, né? O Inácio Zacarias Goretti, o Zaca, conselheiro da unidade do Salto do Jacuí, né? Ele é aqui da região e você pode, então, participar e visitar essa vitrine de inverno que vai ocorrer no dia 24 de setembro lá na Granja do Zaca, bem na entrada do Salto do Jacuí, vitrine de inverno e realização, então, da Cotriel com apoio de diversas empresas parceiras. 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Vai ser na quarta, 30 de setembro, na Afeco Espumoso. 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local trazer pratos e talheres, 13:30, palestra, ferramentas para ampliar índices reprodutivos na pecuária, com Marcos Antônio Prosonski, médico veterinário, 14:40, sorteio de prêmios, 15:00 da tarde, encerramento. 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Bem, amigos, e a partir de agora aqui no nosso Cotriel em Sua Casa, nós vamos trazer os principais fatos da cooperativa no quadro A Semana na Cotriel. Todas essas informações estão lá no site www.cotriel.com.br, nosso Facebook Cotriel, nosso Instagram Cotriel _ Cooperativa, nossa link page do LinkedIn. E claro, estas entrevistas você pode encontrar no nosso canal no YouTube. 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Durante a Impacta Coop, no primeiro dia da Impacta Coop, realizado dias 19 e 20 de agosto em Espumoso, promovida então a Impacta Coop pela Cotriel e Sicredi Sementes do Sul, nós tivemos a oportunidade de conversar com o Dr. Luiz Carlos Crema, um dos maiores advogados tributaristas do Brasil, uma referência nacional, inclusive, na área tributária. E a gente questionou o Dr. Luiz Carlos Crema sobre os impactos da reforma tributária para o produtor. Ouça a entrevista e também qual é a afirmação que ele faz sobre o que vai ser, que pode significar a reforma tributária para o produtor brasileiro. Muito bem, doutor Luiz Carlos Crema, da sua terra, esteve então falando, né, o doutor Crema, que há muitos anos atua na Cotriel, e falou um pouco sobre a questão da reforma tributária. Bom, doutor Crema, não posso deixar de abordar a primeira expressão que o senhor usou na sua palestra, apocalipse tributário para o produtor. Por que o senhor usou essa terminologia tão forte, né, para definir a reforma tributária que está para entrar em vigor a partir de janeiro de 2027 para o produtor? Obrigado por receber o nosso convite.
4: Imagina, eu que agradeço, e sempre bom estar na família Cotriel, há algumas décadas, né, que já estamos juntos. O termo apocalíptico, ou apocalipse, ele decorre justamente que é o que está acontecendo, ou o que vai acontecer. O produtor rural, a partir de janeiro de 2027, ele vai se deparar um insumo na fazenda ou na sua granja que ele não está acostumado. Não é fertilizante, não é semente, não é óleo diesel, e sim é um custo tributário. E esse custo tributário nunca esteve no radar dele. Esse termo apocalíptico é porque ele custa mais caro do que os insumos, e se ele não tiver uma gestão, que eu digo assim, quase que exclusiva para a reforma tributária, para esse insumo tributário que está entrando na fazenda, vai ser a pá de cal do produtor rural. Não é o fim, já é o começo do fim de que entrando essa reforma tributária nos moldes que está, porque ele isso aí aumenta os custos do produtor na mesma alíquota do IBS e CBS. Hoje nós estamos falando de 26,5%. Então, em todo o custo de produção, vamos colocar 30% a mais no custo do produto dele.
0: Bom, doutor Cremo, o senhor falou num dado que 90% do produtor, da produção, né, é de produtores e pessoa física. O que muda a partir desse momento, a partir de 2027, para o produtor? Tinha alguns impostos que ele não pagava e ele passa a pagar. Quais os principais? E vai aumentar nessa faixa de até mais de 26%. O senhor já falou, inclusive, que a tendência até pode aumentar até mais de 30% do custo do produtor.
4: É, exato. Nós falávamos antes com relação à alíquota, ouvimos falar do Congresso que seria uma alíquota de 19%, hoje se fala em 26,5%, o Ministério da Fazenda já está pensando numa alíquota entre 28% e 31%, que ainda não é o suficiente para cobrir os gastos do governo. Tá? Então essa enxurrada de alíquotas, ou melhor, essa enxurrada de tributos transformada numa alíquota só, por exemplo, nós saímos de PIS e COFINS, onde era 9,25%, nós saímos do ICMS, que era 17%, 18% ou 12%, e aí vamos direto para uma alíquota para 30%, como tábua rasa. Com exceção nas operações com as cooperativas e com exceção dos produtos da cesta básica, né, e alguns insumos que têm redução na base de cálculo. Então, o produtor rural, que ele estava acostumado só todo final de ano só pagar o imposto de renda, agora todo mês, ou a partir de janeiro, todo mês ele tem que fazer a sua contabilidade para ver se ele tem imposto a recuperar ou imposto a pagar. Então, essa é uma mudança. Não apenas da legislação, é uma mudança cultural. E aí que está o reforço do apocalipse, porque nenhum produtor rural está preparado, dos maiores ao menor. É uma mudança sistêmica gigantesca, onde o governo quer implementar pensando de 2024 até 2027. Sendo que nem o próprio governo até hoje estabeleceu qual vai ser a alíquota em vigor daqui a 3 meses e meio.
0: Doutor Crema, quero entender uma coisa muito importante. Para o produtor que pensa, não, eu preciso faturar soja, preciso comprar insumos, até nessas incidências pequenas da compra dos insumos, ele vai ter que ter uma incidência de imposto qualquer, vai ter que fazer esse financiamento, vamos dizer assim, vai ter que se financiar para pagar o preço do insumo em cima, está desse jeito que vai decidir?
4: Isso. Por exemplo, assim, hoje a gente compra um insumo, vamos imaginar, R$100 mil. E os impostos estão ali embutidos, que são ICMS, o IPI, em alguns casos, PIS, COFINS, Imposto de Renda. Só que até então, o produtor não era contribuinte desses tributos na saída, quando ele vendia. Agora, esses tributos estão, eu pensando em 100 mil, eu vou pagar 130,

0: aquele produtor que não é contribuinte, ele vai ter o apoio da cooperativa também para dizer assim, olha, seu custo está diferente do outro cooperado, vamos aqui, vamos ver o que, que é possível fazer. Então a cooperativa ela entra com papel fundamental no esclarecimento, né, e no apoio ao produtor que vai passar a ser pagador de tributo agora.
1: Doutor Crema, outra questão que me pegou bastante, né, é o que precisa ser feito, né? Eu queria que o senhor explicasse melhor o que o produtor precisa fazer, além de estar prestando atenção no imposto mensalmente, se é que isso vai entrar em vigor em 2027, ainda tem muita coisa para acontecer, mas o que precisa ser feito é o produtor, ele está mais bem assessorado contabilmente para conseguir apurar esse imposto, doutor?
0: Perfeito. O apoio imediato ele vai encontrar ou na cooperativa ou no seu contador, né? Esses dois, tanto a cooperativa quanto o contador vai ser, vamos dizer assim, o principal profissional que vai ajudar ou auxiliá-lo ele no planejamento tributário, né? Por que eu falo em planejamento tributário? Porque hoje, por exemplo, e aí vem o reforço do apocalipse tributário, porque hoje eu, produtor rural, se vou aqui numa loja de pequeno porte que está no Simples, eu compro com nota fiscal, eu não vou ter direito a crédito. Vai ser um custo para mim. Agora, se eu for comprar de uma multinacional, eu vou ter direito a crédito. Então veja que é uma reforma tributária que desprestigia os pequenos e valoriza os maiores. Daí o apocalipse, porque está ao contrário. Quando se pensa em reforma tributária, é para só auxiliar o pequeno, não o destruí-lo, né, ou não esmagá-lo cada vez mais. E quem vai poder ajudar nisso é a cooperativa e é o contador, principalmente.
1: Doutor Crema, eu não quero entrar muito nessa seara, né, mas a gente tem que refletir esse ano, né, o que, que a gente quer. Porque é importante que saibamos quem nós vamos escolher e conversar com esse candidato a deputado, senador... principalmente, né, que é o Congresso que definiu isso. O senhor disse, em 30 minutos se aprovou uma reforma tributária sem se discutir com a sociedade. Então, é bom o produtor refletir e conversar lá com a sua bancada para que possa entender isso e saber que é uma reforma que vai chegar e vai causar muito mais danos, vamos dizer assim, para o produtor do que esperado, né?
0: Perfeito. A grande missão é que a gente colocou dois grandes insumos, né, que hoje é o tributo, é saber de geopolítica, que é o que acontece no mundo impacta dentro da fazenda, porque é o preço da commodities, é o preço dos fertilizantes, e também a missão do que nós queremos. E aí, feliz ou infelizmente, ele passa pelas escolhas políticas que nós fizemos, dos nossos representantes, seja da Câmara, dos deputados, do Senado e também do Poder Executivo. O que a gente tem ouvido falar, e não é na minha boca, é público, que alguns candidatos têm dito que, se eleitos forem, suspenderão a reforma tributária para um novo redebate, para recalcular a derrota, né? Porque da forma que está, nós possivelmente teremos um aumento de custo de vida em algo em torno de 20%. Isso para todos os brasileiros.
1: Então, doutor Crema, quero reforçar, insistir nessa questão. Produtor que quer ter uma base melhor de apoio, que procure a cooperativa e que negocie com a cooperativa, porque ele vai, vamos dizer assim, amenizar toda essa questão de tributos, que é muito sério, né?
0: Perfeito. A cooperativa, é o que eu comentei, não é só a alma, né, do cooperativismo, do cooperado, mas também é o escudo. Ele passa a ser um escudo de proteção dessa reforma tributária e da ganância ou da ânsia do governo de arrecadar cada vez mais, principalmente do agronegócio.
1: Muito bem, conversei com o doutor Luiz Carlos Crema, da Solterra, falando sobre a questão dos impactos da reforma tributária no produtor. Ele que falou durante a Impacta Cop.
2: Bem, amigos, a gente termina essa primeira parte do Cotriel em Sua Casa. Vamos na sequência à propaganda política obrigatória. E logo após a propaganda, o nosso intervalo comercial, a gente retoma o nosso Cotriel em Sua Casa. Vamos falar com o técnico agrícola Thiago Eichelberger, da unidade de Arroio do Tigre, que fala então sobre as lavouras de inverno, trigo e aveia, sobre o plantio de fumo e o manejo pré-plantio para a soja. Essa entrevista então a gente confere logo depois do intervalo.
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39: 7:25.
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7: A nossa saudação a você que está nos ouvindo e nos assistindo. E na nossa entrevista técnica da semana, a gente vai até Arroio do Tigre, né, para conversar com o Thiago Eichelberger, né, que é técnico agrícola da unidade de Arroio do Tigre. O Thiago vai falar um pouco para nós sobre todas essas questões que referem-se à safra de inverno, né, que naquela região é bem diferente aqui em relação à nossa região norte, região centro também, né? E nós vamos também falar um pouco sobre a questão da safra de verão. Bom, Thiago, vamos começar falando sobre o desenvolvimento das lavouras, principalmente de trigo e aveia aí na região de Arroio do Tigre, depois de tanta chuva, de tanto frio, o que que a gente pode falar sobre o desenvolvimento dessas lavouras. Saudação, Thiago, obrigado também por ter aceito nosso convite.
9: Saudações, Roger, a todos associados, Cotriel, clientes, a todos que nos acompanham, nos assistem, aí é um prazer estar falando contigo mais uma vez aí. Olha, as lavouras, tanto de aveia como de trigo, né, a grande maioria das mesmas estão na fase de espigamento alguma, né, já, e a maioria em pré-espigamento, né, aveia um pouquinho mais adiantado, que o pessoal costuma plantar um pouco antes aqui na nossa região, né, e o trigo, as primeiras áreas estão espigando e a grande maioria está na fase de emborrachamento neste momento.
7: Sobre a questão da umidade, frio e chuva, o que mais preocupa em termos de pragas e doenças nas lavouras de inverno aí na região de Arroio do Tigre, Thiago?
9: Isso, assim, ó, até agora que a nossa região, claro, teve períodos aí com chuvas um pouquinho maiores, mas que não chegou a influenciar, vamos dizer assim, até hoje as lavouras estão tão bem conduzidas, no caso, né, não, vamos dizer assim, não tivemos prejuízos ainda por causa de frio, de geada nestas culturas, no caso, né, mas assim, ó, a questão de doença, principalmente, é um ano aí que a gente está vendo bastante, acho que também relacionado a dias nublados, né, essa oscilação grande de temperatura, que sempre antes da chuva costuma esquentar bastante, né, depois que chove volta a esfriar, praticamente dando umas geadinhas leve, né, e o que a gente tem visto, falando de aveia, principalmente, um ano aí fora do normal na questão de ferrugem, né, a gente está tendo dificuldade aí, tendo que entrar mais seguido com as aplicações aí, que os outros anos o produtor esperava até 3 semanas, 21 dias, né, esse ano o pessoal está tendo que reentrar na área aí com 12, 15 dias aí, porque, tipo, senão a ferrugem já está voltando, já está esporulando de novo, né, então tá tendo um uso mais frequente de fungicida, principalmente para controle de ferrugem na aveia. E já no trigo, a ferrugem até não está tão forte, a pressão praticamente até o momento está bem, bem tranquilo, né, mas no trigo a gente está encontrando outras doenças, no caso, né, bacteriose é uma preocupação muito grande, né, por causa desse clima aí, que é um clima que tende a aumentar, né, essa pressão de bacteriose, né, muitas áreas a gente tem visto virose também, um nanismo no trigo, no caso, né, folha estriada aí, bem sintoma típico de virose, e alguma coisa tipo assim, ó, das doenças tradicionais de outros anos, manchas foliares, principalmente nas áreas aí que são repetido trigo, né, mais anos, a pressão de mancha é maior, né, nas áreas com maior altitude, aqui a gente tem um relevo, tem áreas mais altas aqui no município, essas aí tem um problema maior com o ídio também, a gente tem encontrado, né, e a ferrugem está bem, bem tranquilo, né, e a questão do inseticida, a gente costuma trabalhar sempre meio preventivamente para pulgão, né, que é um dos insetos principais da cultura do trigo, né, e que seria um vetor dessas viroses, principalmente, também, né, e cada vez que a gente entra com fungicida, a gente costuma já colocar um inseticida focado em pulgão.
7: Como é que estão as lavouras de fumo aí na região? A gente sabe, né, Thiago, que é uma lavoura que dá bastante trabalho, que é o que exige muita mão de obra, mas que ainda o produtor, né, principalmente aí de Arroio do Tigre, ele segue acreditando na cultura. Como é que está, em que fase que se encontra, como é que está a questão de manejos que o produtor de fumo está fazendo aí na região de Arroio do Tigre?
9: Isso, o Arroio do Tigre aqui, a cultura do tabaco, do fumo, é bastante importante, né? Principalmente por se tratar de uma região que tem bastante pequenos produtores, áreas pequenas, vamos dizer assim, né? Então, tipo, com uma cultura de cereal, soja, não seria o suficiente para o produtor se manter, no caso, né? Então, o fumo costuma ser uma cultura aí que dá um retorno maior por uma área de menor tamanho, né? Por mais que no último ano aí a venda foi abaixo da perspectiva dos produtores, a produção até foi boa, mas a questão do preço aí ficou bem abaixo do ano anterior, né? Mas mesmo assim o pessoal, como diz, acabou plantando, a área de fumo é grande de novo, né? E tipo assim, ó, agora as áreas estão na fase, o pessoal está terminando de plantar, né? Vamos dizer que mais, acredito eu, que 70% das áreas já foram implantadas, né? E já estão começando os tratos culturais, no caso, né? A aplicação das coberturas, salitre, ureia, no caso, né? E também os tratamentos, vamos dizer, fitossanitário, aí o pessoal costuma usar inseticida, né? Que o fumo é perseguido por bastante pragas. Então, o pessoal tem que ter uma atenção grande, né, com a questão do uso de inseticidas, né? E pelo que a gente tem visto, as lavouras estão bem se desenvolvendo bem, por mais que a gente teve presença de geadas em alguns locais, né? Mas não chegou a acarretar prejuízos, pelo que a gente conversou com os produtores também, não chegou a danificar a cultura do fumo.
7: Estamos conversando com o técnico agrícola da unidade da Cotriel de Arroio do Tigre, Thiago Eichelberger. Bom, Thiago, o milho é uma lavoura muito expressiva aí na região de Arroio do Tigre. Quando a gente mostra lá um recebimento durante a prestação de contas, né, é a unidade, né, a região que mais recebe milho, porque é cultural dos principalmente pequenos produtores, que é o perfil dos associados, dos cooperados de Arroio do Tigre, continuarem plantando milho. Ou muitos até para a questão de grão, mas principalmente também para a questão de alimentação dos animais. Como é que estão as lavouras de milho? E esse ano, um problema que está sendo muito recorrente é a questão da cigarrinha, que há um bom tempo ela não registrava uma pressão tão grande dessa praga e que volta a preocupar bastante os produtores, Thiago.
9: Isso, Roger. Esse ano, o plantio do milho do cedo, vamos dizer, que foi durante o mês de agosto e ainda alguma área sendo implantada agora em setembro, né? Vamos dizer, também está em torno de 70%, 80% dessa área do cedo está plantada, né, e é uma preocupação bastante grande, né, tanto a cigarinha como a gente sempre tem uma preocupação com a questão de percevejo também, né, que no começo o produtor às vezes não vê a incidência do inseto, né, e lá na frente acaba aparecendo o dano na planta e já não tem o que fazer, né, mesma coisa vale para a cigarinha, né. O que a gente está fazendo? A gente está colocando iscas. A gente tem iscas disponíveis, no caso, né, para colocar nas lavouras aí, os produtores que tiver interesse, né, para a gente acompanhar essa pressão de cigarinha, né, e daí trabalhar com manejo de inseticida, no caso, né, conforme a pressão. Mas essa primeira aplicação aí, que a gente chama na fase palito, né, é muito importante, tanto para percevejo como para cigarinha, né, que a cigarinha, o dano maior, a gente sabe que até o milho chegar nas 10 folhas, né, é a época que a cigarinha mais ataca e mais causa dano no milho, que só vai ser visível também mais para frente, né? Então, o produtor tem que ter uma atenção grande, né? A gente orienta o produtor, né, a ter essa atenção, aí nos procurar, quem quiser colocar a isca, né, e fazer essas aplicações bem feitas, no caso, né, para que não tenha problema lá na frente. Que o milho é uma cultura de alto investimento, no caso, né, a adubação, a semente são cara, né, então não é no inseticida, que é um produto barato, no caso, que o produtor vai deixar de fazer, né, para ter um prejuízo, um ganho de produção lá no final. E a questão do milho mais tardio, por se tratar dessas áreas de fumo, né, boa parte dessas áreas vão com milho depois, na aresteva, que a gente chama, né. Claro, esse milho, boa parte do pessoal acaba segurando em casa, né, para o trato dos animais, para o consumo da propriedade, né, mas boa parte também acaba entregando na Cotriel, né. E esse milho, ele é plantado em metade de dezembro, quase sempre até meados de janeiro, né, que é a época ainda indicada, né. Depois disso, o pessoal costuma botar uma cobertura de solo, um mix, alguma coisa, um milheto, um capim-sudão aí, mais para cobertura de solo, nessas áreas de aresteva de fumo, para não ficar em pousio, né?
7: Bom, Thiago, sobre o plantio da soja, né? Uma área também que é muito esperada e que também gera uma boa rentabilidade, a cultura carro-chefe da nossa região. Como é que manejo, medidas de manejo que estão sendo recomendadas pela área técnica aí de Arroio do Tigre, tanto para as áreas que estão sendo utilizadas para trigo e aveia, quanto para as que não foram utilizadas e as demais áreas também do produtor, uma vez, né, que nós temos ainda uma perspectiva de muita chuva até o final do ano. Nós já tivemos ainda no mês, principalmente de agosto, excesso de chuvas, e o quanto que isso também tem que fazer com que o produtor tenha cuidado e faça os manejos adequados aí para a cultura da soja, Thiago.
9: Olha, pelo que a gente tem visto aí dessas áreas aí de aveia e trigo, boa parte delas estão limpas, no caso, né? O produtor acabou fazendo o manejo de inverno, como a gente chama, né? Usando herbicida para controle da folha larga, da buva principalmente, tanto dentro do trigo como da aveia, né? E nas áreas de pousio ou pastagem, que o pessoal trabalha bastante com gado também, né? Ou as próprias áreas que ficam sem plantar nada, né? Serem pousio. Grande maioria das áreas foi feito esse manejo de inverno, né? Trabalhando aí com atrazinas, hormonais. Como diz, produtos que são recomendados para esse manejo, né? Para chegar agora na véspera da, como diz, no plantio da soja e tá com a lavoura aí mais limpa, principalmente de folha larga, né? Para facilitar esse controle, no caso, para plantar no limpo, né? E para o pessoal que não fez esse manejo de inverno, vamos dizer assim, que está cedo ainda, né? Tem produtos aí com carência não tão longa que podem ser usados ainda, né, porque aqui dificilmente o plantio começa em torno de 10 a 15 de outubro, né, então a gente tem praticamente 2 meses pela frente, né, dá para fazer um manejo bem interessante para chegar lá na hora do plantio e a lavoura tá limpa, né. E mesmo assim, ó, hoje o pessoal às vezes tem na cabeça com as variedades Enlist, né, que seria mais fácil desse controle depois dentro da soja, mas isso seria para plantas daninhas que vão nascer depois junto com a cultura, dali em diante, né? O importante sempre é pensar em plantar no limpo, né? Então, esse manejo de inverno outonal aí é muito importante.
7: Mais alguma outra recomendação, alguma outra questão que você queira deixar aí para o nosso produtor, aí, principalmente nessa questão de inverno, pré-plantio de verão? Thiago, fica à vontade.
9: Não, a gente só quer se deixar à disposição, né, para qualquer dúvida, né, tanto na questão de manejos aí para culturas de inverno, trigo, aveia, né, milho, né, essa questão aí, como eu comentei antes, produtor que tiver interesse em colocar as iscas, a gente tem à disposição, a gente ajuda no monitoramento, né, para essas culturas de milho, né, e nos pré-soja aí também, vale a mesma coisa, né, o pessoal se antenar, né, se preocupar em fazer, para não chegar na hora do plantio e estar com a lavoura aí, com plantas daninhas muito grande, que vai dificultar esse controle, né, a gente sempre fica à disposição do associado aí.
7: Obrigado, essa é a participação do Thiago Eichelberger, técnico agrícola da unidade da Cotriel de Arroio do Tigre, na nossa entrevista técnica da semana. E vamos encerrando o nosso Cotriel e Sua Casa com os aniversariantes da semana.

E conforme o cadastro da Cotriel, vamos ter de aniversário nesta semana os seguintes associados. Na segunda-feira, 14 de setembro, Arlindo Meaza, Otomar Bona Miller, Ivo Constante Guarnieri, Irma de Aguiar Franciosi, Dirceu Silvestre Franceschetti, Elia Maria de Matos Pinto, Cleuli Pereira, Eloir Severo dos Santos, Paulo César Silva da Costa, Altair Moraes Orling, Marcos Ricardo Preto, Jair Marcos Bertolo, Valdeci Tuchenhagen, Leandro Schneider, Celuir de Oliveira Silva, Itamar Somavila, Janizete Dreyer, Gilsemar Onef, Francisco Lázari, Simone Mariani, Evandro Bernardi, Rafael Camargo Dolce, Marlise Terezinha Haas, Luiz Maurício dos Santos, Marcel Mício, Geisiele Caroline Melo e Fernando de Souza Abel serão os aniversariantes da segunda-feira, 14 de setembro. Terça, 15 de setembro, os sócios que vão pagar o bolo serão Jandir Merlin, Jandir Arburgeri, Lino Aparício Bagiotto, Maria Aquileia Pereira, Adir José Rosa, Ademar Rodrigues da Paixão, José Darli Paulus, Mara Maria Valandro, Pedro José Mela, Jair Antônio Piovesan, Nelson Ferreira dos Passos, Maria Cristina Alves Gonzatti, Valdemiro Mendes de Oliveira, Marco Túlio Fiuza, João Darcy Gomes, André Luiz Crote, Fernando Luiz Gugel, Jonathan Dias de Oliveira, Cristian da Rosa Silva, Jardel Nagel e Samarone Coimbra Streck serão os aniversariantes da terça, 15 de setembro. Quarta, 16 de setembro, os cooperados que estarão trocando de idade serão Orlando Jorge Brichner, Paulina de Aguiar Silva, Sérgio De Biasi, Moacir José de Bortoli, Beatriz Basso Moraes, Risoleida Toledo Seibel, Avelino Antônio José de Matos, Almiro Romano Galvani, Sérgio Limberger, Newton Oscar da Silva, Terezinha Lourdes Drum, Hilário Nunes de Moraes, Vanderlei Brum de Camargo, Luiz Carlos Bux, Jefferson Secrete, Clóvis Neymar Hubert, Paulo Ricardo Benedetti, Fernanda Ottoni, Ezequiel Ramos Orsolim, Márcia Andréia Kleinweide, Joel Natal Capitânio, Júnior Capitânio, Thiago Zanella, Jardelino Cos, Flávio Gilvan Kirali, Luciano Panta Silveira, Evandro dos Santos Garibaldi, Rodrigo Feron, Thiago Comim da Ponte e Rian Maldaner Rosa serão os aniversariantes na quarta-feira, 16 de setembro. Quinta, 17 de setembro, assopra as velhinhas dos associados Lauro Kellerman Carvalho, José João Ottoni, Antônio Jardelino Batista, Delcírio Paulo Bonfante, Diva Criese Espete, Jesus Américo Drum de Camargo, Evandro Roberto Koenig, Euneide Luiz Trombeta, Rosa Movani Arts, Leandro Luiz Ciriato, Valdir Vrazi, Thaís Niederauer, Roberto dos Santos Saavedra, Vanessa Kintner, Jonas Pereira Silveira, Monalise Dendena e Vitor Cauã Faix estarão de aniversário quinta que vem, 17 de setembro. Sexta que vem, 18 de setembro, os cooperados que estarão pagando o bolo serão Gilmar Hermes, Claudete Elvedi Greiner, Mirtis Gengnagel, Valdir Secon, Ana Ivone Haas, Adelar Kaufmann, Homero Sartori, Darid Souza, Glessindo Bender, Marionete Bertolini Pierezan, Gilberto Canova, Clairton Fiuza, Paulo Rogério Textor, Marcelo Eloy Peil, Luciano Rebelato, Elvani Artneu, Viviane Moraes Ottoni, Renato Casten, Fábio Gomes, Magva Ferraz da Silva, Marlon Hers, Jaqueline Suket Siberti, Paulo Vinícius Ramir Miller, Décio José Chu, Juliano Bernardi, Vinícius da Silva Brown, Eduardo de Oliveira Fagundes, Luiz Fernando Jean, Luiz Felipe Jean, Alan Henrique de Melo e Cristian Luiz Cuber Nunes estarão de aniversário sexta que vem, 18 de setembro. Sábado que vem, 19 de setembro, os associados que estarão completando mais uma rosa no Jardim da Existência serão Júlio Agostinho de Oliveira, Hilário José Guetens, Marilena Zamboni da Silva, José Miguel Borges, José Valdoci Oliveira, Salete Maria de Oliveira Borba, Orlando Teichmann, Tânia Mara Gonçalves, Marinete Dolce, Miguel Edilmo Lisboa, Carla Regina Haas, Gilberto dos Santos Bulé, Carla Regina Becker, Versilei Raquenhar, Giovanna Comim Bertelli, Simone Haas Marquese, Aparecida Verani Delavi Borer, Éder Ricardo Trevisan da Silva, Marcos Zancoelho, Alexandre Guerreiro da Silva, Ana Cláudia Gaspar,
Diego Coraza, Ederson Henques, Heloísa Gugel, Mike Kuhn, Davi Paulus, Rodrigo Santiago Neski, Eduarda Scher e Vitor Soares Maciel estarão de aniversário sábado que vem, 19 de setembro. E domingo que vem, 20 de setembro, fechando mais uma semana de aniversário, estarão pagando a festa os associados Hermes Antônio Querubini, Antônio Oliveira de Souza, Ivanida Silva Brum, Moacir Zanon, Joel Sutumi, Edi Terezinha Ozelami, Ivani Freitas de Oliveira, Ardomildo Rodolfo Huberti, Avanir Carlos da Luz, Valmir Antônio Costa, Rogério Schmidt Estrelo, Euclides Bernardi, João Carlos Boss, Gilberto Arreal, Eudonei Carnop, Jackson Conrad, Maicon Batiste dos Santos, Josemar Concato, Diego Derli Conrad, Giovanni Garibotti, Ismael Belt e Samuel Pedro da Silveira estarão de aniversário no domingo que vem, 20 de setembro. A todos os associados, em nome da direção e funcionários da Cotriel, vai daqui um grande abraço e votos de muita saúde, paz no coração e felicidades. E para encerrarmos o nosso programa, vamos então destacar os nossos colegas, os funcionários da Cotriel de aniversário nesta semana. Segunda, 14 de setembro, Márcio Vargas dos Santos, Luciano Gonçalves Kerestin, Jardel Rabuski Martins e Leonardo de Moraes. Terça, 15 de setembro, Henrique Nicola, Rudinei de Campos, Gilberto de Souza, Jorge Ferreira de Matos, Luana Linhar e Miriam Fagundes Lopes Abreu. Dia 16 de setembro, quarta-feira, Jefferson Moraes dos Santos, Ivan Davi Ozelami, Santa Regina de Oliveira Venning, Marco Antônio de Matos, Rafaela Matias e Cláudio Miro Lopes. No dia 17, quinta-feira, Eleide Kaufmann Pereira e Cledir Brandão. No dia 18, sexta-feira, Graziela Maier do Amarante, Rodolfo Carlos Oldefer, Johnny Inara Agnes da Silva, Andriel Dressler da Silva, Jefferson Carlos Schaefer da Silva e Luiz Carlos Ritter Borges. Dia 19, sábado, Gilberto dos Santos Mulé e Regis Presser. E 20 de setembro, domingo, é dia do aniversário dos funcionários da Arlando Santos, Luiz Antônio Soares, Fernando Henrique Lickmeyer, Rayane Ferreira de Souza, Roberto Douglas de Oliveira, Eduardo Fernandes Soares, Cristiano Fanfaraújo e Roberto Moraes estarão de aniversário. A todos os funcionários, em nome da direção e demais colegas, vai daqui um grande abraço e votos de muita saúde, paz no coração e felicidade.

0: por aqui com mais um Cotriel e Sua Casa, associados, associadas e ouvintes de toda a região. Muito obrigado pela sua audiência. Desejamos um ótimo final de semana de paz, saúde e felicidades. Nos encontramos na semana que vem. Até lá.
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4: 7h56.
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1: 8:03.
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4: 8:16.
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2: 8h21.
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0: 8h45.
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1: 9:01.
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8: Rede Municipal de Ensino promove estudos sobre avaliação de alfabetização. No dia 8 de setembro, professores dos terceiros e quartos anos da Rede Municipal de Ensino participaram de um momento de estudo e análise dos resultados do ciclo 2 das avaliações do Compromisso Nacional Criança Alfabetizada. A atividade contou com a participação online da consultora pedagógica do Elefante Letrado, Paola Monticelli, e teve como foco a análise da fluência leitora e o planejamento de estratégias para fortalecer a aprendizagem dos estudantes. Prefeitura realiza posse de nova servidora. Na terça-feira, dia 8 de setembro, a Prefeitura de Arroio do Tigre realizou a posse de Marizane Falmer Keller, 8ª classificada no concurso público edital número 01/2025, para o cargo de professora de educação especial. A administração municipal deseja boas-vindas e sucesso à nova servidora. Mocate entrega convite para a 10ª trilha do Papai Noel. Representantes do Mocate estiveram no gabinete do prefeito Vanderlei Hermes no dia 8 de setembro para entregar o convite oficial e a camiseta da 10ª trilha do Papai Noel. O evento será realizado nos dias 12 e 13 de dezembro de 2026, reunindo participantes em momentos de aventura, confraternização e integração. Projeto Viver Mais Saúde realiza atividade na linha Paleta. O projeto Viver Mais Saúde promoveu junto ao grupo Vida Plena na linha Paleta um momento de informação sobre os cuidados com a memória e a importância da manutenção da autonomia ao longo dos anos. A ação integra as atividades de educação em saúde e prevenção desenvolvidas pela Academia da Saúde na comunidade. Arroio do Tigre celebra o 7 de setembro. Arroio do Tigre realizou o tradicional desfile cívico de 7 de setembro, reunindo escolas, entidades, autoridades e a comunidade em uma celebração marcada pelo civismo e pela valorização da nossa história e das tradições. O desfile teve como tema Arroio do Tigre, o tempo preserva, a fé fortalece, a música une e a tradição nos identifica. Prefeito participa de Assembleia de Prefeitos e visita produtores na Expo Inter. No dia 2 de setembro, o prefeito Vanderlei Hermes participou da Assembleia Geral de Prefeitos da FAMURS durante a 49ª Expo Inter em Esteio. Após o encontro, visitou produtores de Arroio do Tigre que participaram da feira, reforçando o apoio da administração municipal à agricultura, aos produtores rurais e às agroindústrias do município. Este foi o informativo semanal da administração municipal de Arroio do Tigre.
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1: 9:19.
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1: 9h47.
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1: 10:03.
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1: 10:03.
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0: 10 e 16.
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7: 10h34.
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0: 10h47.
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2: 11:05.
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